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1: É isso aí. Eu sou brega. Eu sou um espetáculo e faço dos meus sentimentos exagerados o meu próprio palco. Eu sou amor e, como diria Sidney Magal, o amor tem de ser brega. Deus me livre de um amor chique e discreto. Deus me livre de sentir morno e suave. Deus me livre de falar baixo, sorrir baixo, sonhar baixo, de volume baixo. O dicionário diz que brega, adjetivo, denota falta de gosto. Eu digo que não. Eu gosto muito e profundamente. Tão profundo que grita aos quatro cantos meus amores nem sempre reais. É por isso que é tão divertido ser brega como eu, entendeu? Tudo é muito, tudo é grande, tudo me transforma. Tudo me revira e vira choro, vira música, vira grito, vira motivo, vira poesia, vira esperança. Se se entregar de corpo e alma assim é ser brega, muito prazer. Me chame de Marília Mendonça.

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2: 1:24.
3: Boa noite.
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1: 2 horas.
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1: Bora lá, já. Ele é de 4 capas.

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1: 3 e 23.
2: Boa noite.
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1: 4 horas.
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0: 4 e 23.
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2: 5 e 25.
3: Bom dia.
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3: Bom dia, vamos às notícias em destaque.
4: Bom dia, o combate aos incêndios em Penafiel e na Guarda, com dificuldades pelos difíceis acessos. 6 meses depois da tempestade Christine, há empresas que ainda não recuperaram, denuncia o PS.
3: Começa agora o Jornal das 6.
4: Em Penafiel há mais de 200 de operacionais no combate às chamas. O comandante dos bombeiros do concelho, José Silva, admite desafios no terreno, mas espera ter o incêndio dominado já nas próximas horas.
5: Neste momento o incêndio mantém-se com uma frente ativa, aceder a meios de combate, e vamos tentar dominar o incêndio até ao iniciar o dia. É uma zona muito rochosa, de mato muito combustível, muito denso, que dificulta a penetração no terreno dos operacionais. Neste momento temos 2 máquinas de rasto a abrir caminho para tentar que os operacionais resolvam o incêndio.
4: O comandante dos bombeiros de Penafiel, José Silva, ouvido pela Renascença. Na Guarda, o combate às chamas está a decorrer favoravelmente e já há um setor em rescaldo. É o que adianta o comando da Proteção Civil da região. Há, porém, zonas de difícil acesso que dificultam o combate às chamas para os quase 300 operacionais no local. Entretanto, foi dado como dominado o incêndio em Vila Verde, no distrito de Braga. Passam hoje 6 meses da tempestade Christine e o Partido Socialista denuncia que há empresas na região centro que poderão correr o risco de encerrar portas. Nesse sentido, o Grupo Parlamentar Socialista apresentou um projeto de resolução para estender os apoios na sequência das tempestades do início do ano. A deputada Catarina Louro admite que a recuperação económica ainda está longe de estar concluída.
6: Nós, na zona centro, estamos a falar de empresas que durante estes 6 meses tiveram uma capacidade produtiva abaixo dos 50%. Portanto, é agora que efetivamente necessitam do maior apoio para continuarem de portas abertas e para que possam preservar os seus postos de trabalho.
4: A deputada socialista Catarina Louro, ouvida pela jornalista Marisa Gonçalves, as tempestades do início do ano causaram prejuízos estimados em 6 mil milhões de euros na região centro. Uma medida justa que reflete o esforço dos professores, é assim que a Federação Nacional da Educação reage à compensação financeira para os docentes corretores dos exames nacionais. A medida anunciada pelo Ministério da Educação prevê que os professores recebam 1 euro por cada resposta classificada e 12 euros por cada prova reapreciada em todas as épocas de exame. O secretário-geral da FNED escreve uma remuneração simbólica depois de todos os esforços feitos pelos professores.
7: O que está aqui em causa não é se apagam 1 euro ou se apagam 1,5 euro. Mais do que o valor em si, importa é que a sociedade reconheça aquilo que é o empenho e o profissionalismo dos professores. Não é pela expectativa, ou seja, quando todo esse processo começou, o pagamento era 0 e os professores não deixaram de o fazer. Ora bem, um professor que tem classificado 100 itens, não vão ser os 100 euros que vão fazer a diferença. Todo o dinheiro é importante, como é óbvio, mas não é por aí. É mais pelo brilho profissional que propriamente pela remuneração.
4: Pedro Barreiros, o secretário-geral da Federação Nacional da Educação, ouvido pelo jornalista Pedro Queiro. Ponto final nesta edição. Está tudo atualizado no site da Renascença.
3: Obrigado, Rita. Até já.
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3: São 6h04, muito bom dia. Tão bom estar de volta, Sandra. Bom dia.
11: Bom dia, Paulinho. Olha, que alegria é ouvir-te tão cedo pela manhã, porque nós temos continuado a falar, a trocar mensagens,
3: sim,
11: etc.
3: Claro.
11: Mas ouvir-te aqui na rádio é um gosto especial. Olha, que sejas muito bem-vindo. Espero
3: muito
11: que
3: obrigado.
11: A tua semana de trabalho tenha corrido muito bem e o teu aniversário também. Deves ter muito para
3: bem.
11: Contar.
3: Ah, foi um dia ótimo. Foi um dia ótimo. Claro, com a família, com amigos, como tinha que ser, não é?
11: Claro.
3: Foi muito, muito bom, mas também é tão bom. Saudades que eu tinha disto. Vamos à música.
11: Vamos a isso. Começamos com Luís Capaldi. Tenha uma

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2: 6:28.
3: Bom dia.
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1: 7 horas. 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
3: Então, são 7 horas, não é? Logo pela fresquinha, o que temos nas notícias?
4: Há muito para fazer. A tempestade Christine foi há 6 meses e ainda há muitas casas por recuperar em Leiria. Mais 265% disparam os casos de hepatite A em Portugal. Foram cerca de 1000 no ano passado.
3: Até porque é o dia, não é, de hepatite. Justamente. Hoje, precisamente, terça-feira. Estou nesta altura 20 graus em Lisboa. Estão 20 no Porto, Faro com 22. Temperaturas altas, tendo em conta que são 7 da manhã. Vamos ter calor nesta terça-feira. As notícias na Renascença com Andréa Rodrigues.
4: Já passaram 6 meses e ainda se vêem os efeitos da passagem da tempestade Christine pelo concelho de Leiria. Meio ano depois, ainda falta mão de obra, por exemplo, para reabilitar as casas que a tempestade destruiu. É o que conta a Renascença Gonçalo Lopes, o presidente da Câmara de Leiria.
5: Nas diversas freguesias, localidades, continuamos ainda a verificar telhados com lonas e com outro tipo de coberturas temporárias, montagem de muitos andaimes para fazer essa reconstrução. Aquilo que nos dizem é que há dificuldade em arranjar mão de obra, muitas vezes não é uma questão financeira, é disponibilidade de mão de obra. Por outro lado, nós somos um território e muitas destas freguesias temos muita imigração e, portanto, é neste período de julho e agosto que regressam e também é ao oportunidade para eles poderem acompanhar esses trabalhos ou eles próprios realizarem.
4: Outra preocupação é a limpeza dos terrenos florestais. Há toneladas de madeira espalhadas um pouco por toda a região de Leiria. Nesta fase de maior risco de incêndios, Gonçalo Lopes diz que essa limpeza está a ser feita por prioridades.
5: Tendo em conta que temos uma área de floresta tombada aproximada de 10 mil hectares, que corresponde mais ou menos à dimensão do Conselho de Lisboa, vamos ter que o fazer por fases, é impossível fazer tudo nestes 6 meses, portanto, tivemos que fazer opções e definir prioridades, colocando em cima da mesa as questões mais perigosas em primeiro lugar.
4: Gonçalo Lopes, que nestas declarações Hugo Monteiro confirma que já foi analisada a maior parte das 10.800 candidaturas a apoios para a reconstrução. Em setembro, a Câmara de Leiria espera ter concluído todo o processo de peritagem e avaliação dos estragos de todas as habitações que ficaram danificadas. Está em fase de resolução o incêndio de Penafiel, indicação que consta da página da Proteção Civil. Mesmo assim, no local permanecem mais de 200 de operacionais no combate às chamas. Também o incêndio de Vila Verde, no distrito de Braga, já foi dado como dominado. De acordo com a agência Lusa, que cita fonte da Proteção Civil, no combate às chamas, 2 operacionais ficaram feridos, um deles teve de ser assistido. Há ainda registro de 5 bombeiros com ferimentos ligeiros no combate às chamas, num fogo que continua ativo no distrito da Guarda. E em França ainda há vários incêndios que continuam a ocupar milhares de bombeiros na Córsega, também na Côte d'Azur. Já na região de Bordeaux as chamas estabilizaram, mas ainda não foram dadas como dominadas. Em Espanha, o incêndio que afeta Madrid e Ávila estabilizou na província de Toledo. Durante a madrugada, os incêndios em León e Huelva cederam aos meios, as condições climatéricas ajudaram, mas a partir do final da manhã, a mudança do vento pode tornar mais complexo o combate aos incêndios. Entretanto, a Agência Estatal de Meteorologia Espanhola prevê para o final da manhã de amanhã a chegada de outra onda de calor a Espanha. De novo por cá, uma tendência preocupante. Estão a aumentar os casos de hepatite A em Portugal. O relatório da Direção-Geral da Saúde indica que no ano passado foram registados mais de 1000, um aumento de 265% face ao ano anterior. Apesar da tendência ser semelhante à de outros países europeus, esta subida não deixa de ser preocupante, diz à Renascença o hepatologista Rui Tato Marinho.
6: É preocupante porque não estávamos à espera e não fazia parte do que tem vindo a acontecer nos últimos anos, tipo, nos últimos 20 anos. Mas não é nada de muito admirável isto acontecer. Aliás, tem acontecido noutros países. São grupos que não têm acesso às condições de salubridade. Há alguns grupos até nómadas, digamos assim. E depois os homens têm sexo com homens, também é um grupo neste momento de risco, pelos comportamentos que têm, eventualmente associado ao chemsex ou sexo sem proteção.
4: Pelo positivo, o relatório da DGS destaca o sucesso alcançado no combate às hepatites B e C. Portugal mantém coberturas vacinais superiores a 98%. Estão a nascer mais bebés em Portugal, é o que revelam os dados do rastreio neonatal realizado nos primeiros dias de vida. Nos primeiros 6 meses deste ano nasceram 43.181 bebés, mais 931 do que no mesmo período de 2025. São dados do Instituto Ricardo Jorge, divulgados esta terça-feira. No desporto, das últimas horas, o pedido de André Villas-Boas para que o presidente do Conselho de Arbitragem suspenda funções. O presidente portista considera prudente que Luciano Gonçalves se retire temporariamente, não como antecipação de culpa, mas como proteção da própria pessoa, da função que exerce e da instituição que representa. Em causa está a investigação do Ministério Público às suspeitas de irregularidades nas nomeações de árbitros de futebol. Já no mercado, o Porto terá como alvo o lateral esquerdo Sousa, de 20 anos, jogador formado no Santos e atualmente no Tottenham de Inglaterra, o que avança o portal Mais Futebol. Já o Benfica persegue o central checo de 23 anos, Chalopek, é assim mesmo, Chalopek, ele recentemente...
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2: Oncela recebe no sábado, dia 1 de agosto, uma caminhada pelo roteiro literário Caminhos de Ferreira de Castro. A partida está marcada para as 9 da manhã e o percurso, inspirado nos textos do escritor sobre a terra natal, tem cerca de 13 quilómetros e passa por 34 locais ligados à sua vida e obra. A iniciativa resulta de uma parceria com o Centro de Estudos Ferreira de Castro e prevê a possibilidade de almoço. Em Carregosa, automóveis clássicos e desportivos vão estar em destaque no Parque Verde, no sábado, dia 1. O encontro Carregosa Clássicos decorre entre as 10 da manhã e as 8 da noite, com música, gastronomia e momentos de convívio. A iniciativa é aberta às famílias e promete voltar a reunir apreciadores de veículos de diferentes gerações. E também no sábado, o Clube Desportivo de Loureiro encerra a época com a segunda edição da Sunset Party no campo Quinta do Barão. O programa começa às 5h30 da tarde com uma aula de pilates orientada por Mariana Tavares. A festa arranca uma hora depois com DJ Boss in Portugal e DJ Palmo e Meio. A organização desafia os participantes a levarem uma peça de roupa branca. Em Oncela, a zona de lazer do Pedregulhal recebe sessões de stand-up, paddle e canoagem nos dias 1 e 2 de agosto. A atividade destina-se a maiores de 10 anos e decorre entre as 9 da manhã e o meio-dia e entre as 2 e as 5 da tarde. Todo o material é disponibilizado pela organização, mas a participação exige inscrição prévia. A iniciativa regressa nos dias 5 e 6 de setembro. Entretanto, um dos grandes destaques do fim de semana será o primeiro domingo das festas de La Salette, que começa com atividade física. A caminhada promovida pela Acreve tem concentração marcada para as 8h30 da manhã, junto ao Coreto. Às 9h30 começa o Grande Prémio La Salette, com a prova principal agendada para as 10h45. As inscrições para a corrida são gratuitas e decorrem até sexta-feira no portal Lab2Go. À noite, a partir das 9, realiza-se a procissão de velas entre o Santuário de La Salette e a Igreja Matriz. Nota ainda para a Associação Cultural e Recreativa de Fajões, que celebra 43 anos de atividade no sábado, dia 1. A festa começa às 6 da tarde no Centro Cívico de Fajões e junta gastronomia e animação musical. Grelhados, sardinhas e caldo verde fazem parte da ementa, com a música entregue a Nec Lima Produções Musicais e Raivone.
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2: Eu queria ouvir a música Aventura Imortal para dedicar a toda a gente que ouve a voz de Caima e à voz de Caima. Obrigada e beijinhos.

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2: As meninas da Nasex dedicam esta música a todos os motoristas. Beijinhos!

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5: 8 horas.
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7: É tão importante saber criticar como saber elogiar. É tão importante saber pedir ajuda como saber agradecer quando somos ajudados. Mas, na verdade, é sempre mais fácil criticar e o mais difícil pedir ajuda. Precisamos de insistir, connosco e com os outros, nesta necessidade de agradecer e reconhecer o bem que é feito. Este espírito mais positivo é decisivo para ultrapassar as dificuldades maiores e menores que todos atravessamos num qualquer momento das nossas vidas.
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9: 8 da manhã, são 7 nos Açores. Voltamos a ti, André Rodrigues. Bom dia.
10: Bom dia.
9: Para que nos contes o que marca a atualidade a esta hora.
10: A marcar esta hora, o combate reforçado ao incêndio da Guarda foi acionado um meio aéreo. Natalidade com tendência de crescimento. Nos primeiros 6 meses deste ano, nasceram mais 900 bebés do que em igual período de 2025.
9: Temperaturas a subir, sobretudo a sul do país. Temos agora 21 graus em Lisboa, 21 no Porto, 23 em Faro. André Rodrigues connosco, as notícias das 8 na Renascença.
10: Reforço de meios no incêndio que começou ontem à tarde na Guarda. Esta manhã foi já acionado um meio aéreo para apoiar o combate que está a ser feito por cerca de 300 operacionais. A principal dificuldade são os difíceis acessos no terreno, que é bastante acidentado. Este é o incêndio mais preocupante na Guarda, a esta hora, do conjunto das ocorrências registadas pela Proteção Civil. E um incêndio numa garagem em Setúbal obrigou esta madrugada à retirada de 300 pessoas das suas casas. O alerta foi dado cerca das 2 da manhã. A situação ficou resolvida uma hora depois. À Renascença, fonte da Proteção Civil, diz que não há registro de feridos. Contudo, 6 veículos arderam neste incêndio num estacionamento subterrâneo em Setúbal. Estão a nascer mais bebés em Portugal. É o que revelam os dados do rastreio neonatal realizado nos primeiros dias de vida. Nos primeiros 6 meses deste ano, nasceram 43.181 bebés, mais 931 do que em igual período de 2025. Anabela Góis.
11: Os dados são do Instituto Ricardo Jorge e mostram que a tendência de aumento de nascimentos se mantém. Os distritos de Lisboa, Porto e Setúbal, onde tradicionalmente nascem mais crianças, registaram também uma subida do número de rastreios. Braga, que normalmente surge em quarto lugar, foi a exceção, com menos 60 testes realizados até junho. No extremo oposto, Bragança continua a ser o distrito com menos nascimentos, embora tenha registado um ligeiríssimo aumento em relação ao ano passado. Janeiro foi até agora o mês com mais bebés rastreados, com um total de 7.908 recém-nascidos.
10: Anabela Góis, os números do rastreio neonatal não correspondem exatamente ao total de nascimentos, no entanto, a taxa de cobertura revela uma tendência de evolução da natalidade em Portugal. Foi há 6 meses e ainda hoje se vêem os efeitos da tempestade Christine, que afetou sobretudo a região centro. Em Leiria, a falta de mão de obra continua a dificultar a reconstrução das casas destruídas. À Renascença, o presidente da Câmara diz que numa altura em que há imigrantes a regressar à região para iniciar obras nas casas, torna-se mais evidente essa falta de trabalhadores na área da construção. Meio ano depois, Gonçalo Lopes diz que há muito ainda por fazer.
12: Continuamos ainda a verificar telhados com lonas e com outro tipo de coberturas temporárias, montagem de muitos andaimes para fazer essa reconstrução. Aquilo que nos dizem é que há dificuldade em arranjar mão de obra. Por outro lado, temos muita imigração e, portanto, é neste período de julho e agosto que regressam e também é a oportunidade para eles poderem acompanhar esses trabalhos ou eles próprios realizarem.
10: Gonçalo Lopes, ouvido por Hugo Monteiro, ao longo do dia, o autarca de Leiria vai passar pelos locais mais afetados pela tempestade no concelho. Em setembro, a autarquia espera ter concluídas todas as peritagens e avaliação de estragos de todas as habitações danificadas pela tempestade Christine. Outra das zonas fustigadas pela tempestade de inverno, a tempestade Christine, foi a região de Coimbra. 6 meses depois, a jornalista Beatriz Lencastre voltou a visitar Montemor-o-Velho, um dos concelhos mais atingidos pelo mau tempo de inverno.
13: As cheias do rio Mondego inundaram centenas de hectares de campos agrícolas, destruíram culturas e causaram elevados prejuízos a agricultores e produtores pecuários. Paulo Valente é um deles.
14: A colheita dessa forragem verificou-se que, em relação a anos normais, tivemos uma perda de cerca de entre 50% a 70%, para além de toda a infraestrutura que ficou também danificada. Fui dos primeiros a apresentar a declaração de estragos na plataforma que foi aberta para o efeito e sou se calhar, dos poucos que ainda não recebeu.
13: Em Ereira, uma das localidades mais atingidas, a população esteve durante vários dias cercada pela água. Joaquim Felipe relembra que a normalidade pode ter regressado, mas há muito para fazer.
15: Se a gente fosse a contabilizar os gastos que houve aqui, se calhar valia mais pôr ali 2 ou 3 bombas e não havia problemas.
13: 6 meses depois da tempestade Christine, ainda há muito por fazer em Montemor-o-Velho. A expectativa da população...
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2: Bom dia. Bom dia, daqui fala o Nuno. São João da Madeira, queria dedicar uma música das Mamonas Assassinas com o tema à vossa escolha, para dedicar a todos os clientes do Ideias Café e a toda a minha família com o resto de um bom dia.

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3: Bom dia, quero dedicar a música Adivinha Quanto Eu Gosto de Ti, do André Sardé, à Fátima Oliveira, da empresa Santos e Lopes, só porque ela sabe que eu gosto dela. Obrigada, bom dia.

0: 8 e 40.
1: Bom dia.
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7: Oncela recebe no sábado, dia 1 de agosto, uma caminhada pelo roteiro literário Caminhos de Ferreira de Castro. A partida está marcada.

0: para as 9 da manhã, e o percurso, inspirado nos textos do escritor sobre a terra natal, tem cerca de 13 quilómetros e passa por 34 locais ligados à sua vida e obra. A iniciativa resulta de uma parceria com o Centro de Estudos Ferreira de Castro e prevê a possibilidade de almoço. Em Carregosa, automóveis clássicos e desportivos vão estar em destaque no Parque Verde, no sábado, dia 1. O encontro Carregosa Clássicos decorre entre as 10 da manhã e as 8 da noite, com música, gastronomia e momentos de convívio. A iniciativa é aberta às famílias e promete voltar a reunir apreciadores de veículos de diferentes gerações. E também no sábado, o Clube Desportivo de Loureiro encerra a época com a segunda edição da Sunset Party no campo Quinta do Barão. O programa começa às 5h30 da tarde com uma aula de pilates orientada por Mariana Tavares. A festa arranca uma hora depois com DJ Boss in Portugal e DJ Palmo e Meio. A organização desafia os participantes a levarem uma peça de roupa branca. Em Oncela, a zona de lazer do Pedregulhal recebe sessões de stand-up, paddle e canoagem nos dias 1 e 2 de agosto. A atividade destina-se a maiores de 10 anos e decorre entre as 9 da manhã e o meio-dia e entre as 2 e as 5 da tarde. Todo o material é disponibilizado pela organização, mas a participação exige inscrição prévia. A iniciativa regressa nos dias 5 e 6 de setembro. Entretanto, um dos grandes destaques do fim de semana será o primeiro domingo das festas de La Salette, que começa com atividade física. A caminhada promovida pela Acreve tem concentração marcada para as 8h30 da manhã, junto ao Coreto. Às 9h30 começa o Grande Prémio La Salette, com a prova principal agendada para as 10h45. As inscrições para a corrida são gratuitas e decorrem até sexta-feira no portal Lab2Go. À noite, a partir das 9, realiza-se a procissão de velas entre o Santuário de La Salette e a Igreja Matriz. Nota ainda para a Associação Cultural e Recreativa de Fajões, que celebra 43 anos de atividade no sábado, dia 1. A festa começa às 6 da tarde no Centro Cívico de Fajões e junta gastronomia e animação musical. Grelhados, sardinhas e caldo verde fazem parte da ementa, com a música entregue a Nec Lima Produções Musicais e Raivon.
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4: 9 da manhã, 8 nos Açores. Muito bom dia. Olá, André Rodrigues.
5: Olá,
4: mais uma vez.
5: Mais.
4: Voltamos a ti para que nos contes o que marca as notícias nesta altura.
5: Nem todos os projetos do PRR vão estar prontos a tempo do fim do programa. Nesta edição ouvimos o Presidente da Comissão de Acompanhamento do Plano de Recuperação e Resiliência. E ouvimos também uma história de superação, um atleta que vai regressar às competições profissionais depois de 3 anos suspenso devido a problemas com drogas.
4: E claro que vais contar quem é. Daqui a
5: sim,
4: nada.
5: Claro que sim.
4: Estou nesta altura 22 graus em Lisboa, no Porto 23, em Faro 24. Então, ouça aqui as notícias das 9 da manhã na Renascença, a edição de André Rodrigues.
5: Nem todos os projetos do PRR vão estar concluídos a tempo do fim do programa, que acaba a 31 de agosto. O cenário é admitido na Renascença pelo Presidente da Comissão de Acompanhamento do PRR. Ainda assim, Pedro Dominguinhos acredita que as metas assumidas perante Bruxelas serão cumpridas.
6: Podemos ter o cumprimento das metas e dos marcos perante Bruxelas, mas apesar disso, em alguns investimentos, ter projetos que não ficarão concluídos. A construção ou a remodelação de centros de saúde e extensões, de escolas públicas, de respostas sociais, de cuidados continuados, de residências, esses 5, eu diria, investimentos, nem todos os projetos que estão em construção irão ficar concluídos até ao dia 31 de agosto. Daí o Governo também já ter dito que está a tentar encontrar uma solução para que esses projetos depois naturalmente sejam concluídos após o dia 31 de agosto.
5: Nestas declarações à Renascença, o Presidente da Comissão de Acompanhamento do PRR explica que apesar de nem todos os projetos estarem concluídos, as metas poderão então ser cumpridas, uma vez que Portugal pode demonstrar que parte substancial das obras estão concluídas e também porque há mais projetos a serem financiados do que aqueles que foram negociados com Bruxelas. São declarações ao jornalista Hugo Monteiro para ler mais tarde no site da Renascença. E hoje passam 6 meses da tempestade Christine. O PS diz que há empresas da região centro que podem estar em risco de encerramento nesse sentido. O Grupo Parlamentar Socialista apresentou um projeto de resolução para estender os apoios na sequência das tempestades do início do ano. A deputada Catarina Louro admite que a recuperação económica está longe de estar concluída e dá exemplos dos constrangimentos que afetam as empresas no centro do país.
7: Nas indústrias de moldes, há muitos equipamentos que têm ficado totalmente destruídos, vão ter que ser construídos noutros países europeus e, portanto, eventualmente aquela máquina que custará 100, 150 mil euros e só chegará para o ano à empresa. Isso faz com que esta empresa não possa responder a determinados clientes durante todo este período.
5: A deputada socialista Catarina Louro, ouvida pela jornalista Marisa Gonçalves. Voltam a ser reforçados os meios no combate ao incêndio da Guarda. São agora 4 as aeronaves acionadas. Nesta altura, são 312 os operacionais envolvidos no apoio ao combate. No combate a este incêndio, têm o apoio de 90 viaturas. Já os incêndios de Vila Verde e Penafiel continuam ativos, mas estão, nesta altura, sob controle. Descer o IRC e o IRS e subirem 1 ponto percentual o IVA pode ser a receita para aumentar a competitividade e acelerar a política industrial em Portugal. A sugestão é do economista João Duarte, da Nova SBE, no programa da Capa à Contracapa da Renascença.
8: Portugal deve, até para fazer com que mais pessoas tenham incentivo a vir produzir cá e viver cá, deve reduzir a carga fiscal ligeiramente sobre a produção, portanto, do que é IRS e IRC, e deve aumentar sobre o IVA. Por isso é que, em conjunto, eu sugiro um IVA progressivo, onde se consiga fazer o rebate em sede de IRC aos portugueses mais, com menores rendimentos e mais vulneráveis.
5: Já o antigo ministro das Finanças, João Leão, alerta que a taxa de IVA já é muito elevada em Portugal, e prefere, por isso, beneficiar o investimento com deduções no IRC.
9: É importante focalizar os investimentos naquilo que os apoios do ponto de vista fiscal no que são os investimentos, na atração de investimentos. Há diferentes formas de o fazer. Há uma forma que é através simples do IRC, outra forma é de apoio fiscal ao investimento. Ou seja, tudo o que é feito em investimento ter maior dedução do ICD IRC. Portugal já tem taxas de IVA superiores às médias europeias.
5: João Duarte e João Leão, economistas, convidados da Capa à Contracapa da Renascença, em parceria com a Fundação Francisco Manuel dos Santos, um debate moderado por José Pedro Frazão. Na atualidade internacional, há um sismo no Japão, abalo com uma magnitude de 7.1 na escala de Richter. Foi emitido alerta de tsunami. Não há, por enquanto, registro de danos ou vítimas, nem de efeitos nas centrais nucleares do país. É uma informação que vamos, naturalmente, continuar a acompanhar ao longo da manhã aqui na Renascença. Agora, a história de um regresso. O surfista Vasco Ribeiro está a poucos dias de voltar às competições profissionais. Será a 5 de agosto, no Reino Unido, 3 anos depois de ter sido suspenso devido ao consumo de drogas. Vasco Ribeiro foi campeão do mundo de júniores em 2014, 5 vezes campeão nacional e campeão da Europa em 2021. Passados os problemas com as drogas, Vasco Ribeiro não esconde a alegria de voltar às ondas.
10: E começando a ganhar algum brilho, algum amor próprio, fui começando a gostar cada vez mais de estar realmente, de estar mesmo, de estar fisicamente. Eu era muito.
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2: Queria dedicar uma música de Fernando Daniel, Tal Como Sou, para António Silva, Bruno Rodrigues, Nuno Gonçalves, Zé Rodrigues e para toda a malta aqui da casa.

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2: Bom dia!
3: Gostaríamos de dedicar esta grande malha a um grande amigo.
2: Nelito.
3: Belito.
2: O homem mais conhecido
3: pelo
2: por...
3: Garrafão.
2: Dada partida.
3: E parece a taça da Champions.
2: E... Rottweiler.
3: Uau, uau.
2: Baila, baila.
3: E o homem que domina a Pantera, com aquele beijinho. Sim, e aquele abraço.
2: Vá.

Essa música eu quero dedicar ao meu eterno ídolo, Cristiano Araújo. Ele que sempre me ajudou a vida inteira, sempre me deu oportunidades. E eu quero homenageá-lo, seja onde ele estiver. Eu espero que vocês gostem dessa homenagem. Essa música que eu vou cantar, ele gravou e eu quero dedicá-la a ele.

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5: Nos Açores. Bom dia, André Rodrigues.
6: Olá, bom dia.
5: Vamos aos destaques desta edição.
6: Portugal vai cumprir com Bruxelas, mas projetos do PRR podem não estar todos concluídos até 31 de agosto. Nesta edição, ficamos a saber quem será o próximo selecionador de França.
7: Hoje, esta terça-feira, tem máximas de 26 graus para o Porto, 35 Lisboa, 32 Faro, Ponta Delgada 24 e Funchal 26.
5: Está no ar a edição das 10.
6: Projetos do PRR podem não estar todos concluídos até 31 de agosto. É a data limite para a conclusão do programa. É um cenário admitido na Renascença pelo presidente da Comissão de Acompanhamento do PRR. Ainda assim, Pedro Dominguinhos refere que as metas assumidas perante Bruxelas deverão ser cumpridas.
8: Podemos ter o cumprimento das metas e dos marcos perante Bruxelas, mas apesar disso, em alguns investimentos, ter projetos que não ficarão concluídos. A construção ou remodelação de centros de saúde e extensões, de escolas públicas, de respostas sociais, de cuidados continuados, de residências, nem todos os projetos que estão em construção irão ficar concluídos até ao dia 31 de agosto.
6: Pedro Dominguinhos, que nestas declarações a Hugo Monteiro, explica que isso se deve ao facto de haver mais projetos a serem financiados do que aqueles que foram negociados com Bruxelas. Declarações de Pedro Dominguinhos para ler no site da Renascença. Logo mais ao início da tarde, o Ministro da Economia estará numa conferência que faz o balanço da execução do PRR a pouco mais de um mês do fim do programa. Passam os 6 meses da tempestade Kristin, que deixou um rastro de devastação na região centro. Há muitas toneladas de madeira de árvores que caíram com a força do vento, por exemplo, na região de Leiria. O presidente da Câmara, Gonçalo Lopes, diz que a limpeza deve ser feita por zonas prioritárias numa altura de risco elevado por causa dos incêndios.
9: Tendo em conta que temos uma área de floresta tombada aproximada de 10 mil hectares, que corresponde mais ou menos à dimensão do Conselho de Lisboa, vamos ter que o fazer por fases, é impossível fazer tudo nestes 6 meses, portanto, tivemos que fazer opções e definir prioridades, colocando em cima da mesa as questões mais perigosas em primeiro lugar.
6: Gonçalo Lopes, o presidente da Câmara de Leiria, no dia em que passam 6 meses da tempestade Kristin, aqui com cuidados redobrados por causa da madeira espalhada por várias regiões do concelho devido aos incêndios. E precisamente há um incêndio na Guarda que neste momento é o mais significativo. Tem cerca de 320 operacionais que combatem um fogo com 3 frentes. Há 11 meios aéreos envolvidos neste incêndio na Guarda. tarde é a ocorrência mais significativa nesta altura do dia. Agora, um projeto de arte contemporânea em Passos de Ferreira, que ganha 30 novas cadeiras, não daquelas onde é costume sentarmos, é um conjunto de esculturas da autoria da artista Cristina Rodrigues, que vai ocupar o Parque Urbano da Capital do Móvel. Chairs é o nome desta obra, com esculturas vermelhas e de grande dimensão. A artista criou-as em homenagem a um objeto de uso diário que nem sempre é valorizado.
10: A cadeira de quando somos crianças, a cadeira que nós utilizamos na escola, a cadeira onde com certeza está sentada a gravar esta entrevista. No fundo, a obra representa o objeto mais produzido na capital do móvel através da sua ausência. São as pessoas que estão representadas e as cadeiras estão ausentes e elas estão numa posição que seria impossível de sustentar sem este objeto.
6: Artista Cristina Rodrigues, em entrevista a Maria João Costa para ler no site da Renascença. Está marcada para esta hora a apresentação de Zinedine Zidane. Será o novo selecionador de França. O treinador antigo internacional sucede a Didier Deschamps, que teve 14 anos à frente da seleção gaulesa, foi campeão do mundo em 2018 na Rússia. Zidane, Zé e Azizé, é de má memória para Portugal e basta lembrar a meia-final do Europeu de 2000. Uhum. É ele quem cruza a bola para a mão de Abel Xavier e consegue o penalti que dá golo de ouro que elimina Portugal. É só mais um episódio da
11: Sim,
6: nossa
11: mas agora...
12: Eu lembro-me perfeitamente.
11: Lembras?
12: Eu era como se tivesse sido ontem. Em 2000 tinha eu 2 anos.
11: Ah, ok. Mas sabes qual é o lance, não sabes?
12: Não. Mas vou ver.
11: Já vais ver.
6: Zizou é o senhor que se segue.
11: Mas olha, lamento, mas não vai ter hipótese com o nosso JJ. O nosso JJ não dá hipótese. Foi a edição das 10 com o André Rodrigues. Agora 10 e 4. Bom dia.
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11: Então, bom dia, boa terça-feira. Estava aqui a explicar o lance do Abel Xavier. Mas já vais ver as imagens, se calhar é mais fácil. Sim, o Abel Xavier durante muitos anos.
12: Mas ele era guarda-redes?
11: Não era guarda-redes.
12: Por isso é que foi penalti.
11: Por isso é que foi penalti.
12: Está certo, já percebi tudo.
11: Mas durante muito tempo o Abel disse que não tinha feito nada. Bom,
12: muito bem.
11: E não fez, bem, não fez. Bom, amanhã faço anos.
12: É verdade,
11: Estou muito feliz com isso, faço anos e vou dizer, preparei um espetáculo muito bonito que todos vão poder ver no céu amanhã.
12: Como assim?
11: E é gratuito.
12: Como assim?
11: Depois vês.
12: Ah pá, eu odeio.
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0: Como é que é, malta? Olha, só para vos dizer que hoje a festa é cá em casa. Veja a fruta.
1: Não, traz só gelo. Só gelo mesmo.
0: Já, a partir da meia-noite podem vir à hora que quiserem, ok?

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E o relógio marcava 11:11.

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1: Olá, bom dia a todo pessoal, bom dia a minha taninha gatinha, olha aí o teu maridão, uma terça-feira de manhã fresquinha. Oh meu amor, desejo-te um ótimo dia, vou-te deixar aqui uma musiquinha para que o teu dia corra minimamente. E para dizer que te amo muito. Ah, boa terça-feira para todo o pessoal, aquele abraço e aquela beijoca. E taninha gatinha, e o teu maridão corre rápido sempre, meu amor. Bisous.

0: vindo, gente. Vocês são nota 100, tá?
1: Obrigado. 89.7.
2: Bom dia.

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0: bom português, não recuse ao Dona Inês. Um beijinho também para si.
1: Ó Dona Inês, veja lá, ele é bom rapaz.
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3: Olá, bom dia, cá é mais uma GFM, aqui é o Manuel Pereira. Gostava de ouvir um medley dos Bad Boys Blue, para daqui às pipocas, os sonhos da tosse, amendoins, bacalhau grosso, a paz de Itruela, o amigo de longa data, Álvaro Oliveira, as bananas, aos termos sem cerveja, aos duros, ao Vitor Adegas, a todo o pessoal que está à escuta. Uma ótima terça-feira para todos, e para vocês aí da rádio, um forte abraço, e tudo bom, obrigado.

Às vezes aqueles que dizem que são nossos amigos são os mesmos que andam-se atrás, nos falam mal, nos invejam, nos acusam. É duro, né? Yeah. Mas sabem o quê?

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6: Muito bom dia, são 11 horas 10 nos Açores. Bom dia, Filipe Ribeiro.
7: Bom dia.
6: Vamos aos destaques desta edição.
7: Situação complica-se no incêndio da Guarda. Presidente da Câmara alerta para a situação pouco favorável. Os projetos do PRR podem não estar todos concluídos até a final do prazo.
8: Para esta terça-feira tem máximas de 26 graus no Porto, 35 em Lisboa, 32 Faro, Ponta Delgada 24 e Funchal 26.
6: Está no ar a edição de 11.
7: Continua a ser reforçado o combate ao incêndio na Guarda, numa altura em que a preocupação aumenta. No terreno estão mais de uma dezena de meios aéreos e mais de 300 operacionais. Ouvido há pouco pela Renascença, o presidente da Câmara da Guarda, Sérgio Costa, deu nota de que a situação é muito pouco favorável.
9: Não é nada favorável. Sejamos realistas, porque as temperaturas estão a aumentar, a umidade está gradualmente a baixar. Sejamos realistas. Agora, daí esta necessidade do reforço imperioso dos meios aéreos para poderem combater naquele local e, naturalmente, os meios apeados poderem fazer o apoio necessário, porque é uma zona de difícil acesso. É uma encosta íngreme, com muito mato, com muita rocha, e portanto, andarem os homens ali têm que andar sempre em segurança, naturalmente, quem está a combater os fogos.
7: De recordar que neste fogo que começou ontem já houve 5 feridos, eram agentes da Proteção Civil. A esta hora o Primeiro-Ministro fala em São João da Madeira. Luís Montenegro sublinhou que o aumento das temperaturas aumenta também a preocupação. Entretanto, há mais um incêndio ativo em Vouzela, no distrito de Viseu. Estão perto de 80 operacionais e 4 meios aéreos numa área florestal. Em Espanha, as próximas horas podem ser decisivas para resolver um incêndio na região de Ávila, Toledo e Madrid. As autoridades esperam o agravamento das condições climatéricas com a chegada de uma nova onda de calor, o mesmo em França, onde continua ativo o grande incêndio na região de Bordeaux. Os projetos do PRR podem não estar todos concluídos até 31 de agosto, data limite do programa. O cenário é admitido na Renascença pelo presidente da Comissão de Acompanhamento do Plano de Recuperação e Resiliência. Ainda assim, Pedro Dominguinhos refere que as metas assumidas perante Bruxelas devem ser cumpridas.
10: Podemos ter o cumprimento das metas e dos marcos perante Bruxelas, mas apesar disso, em alguns investimentos, ter projetos que não ficarão concluídos. A construção ou remodelação de centros de saúde e extensões, de escolas públicas, de respostas sociais, de cuidados continuados, de residências, nem todos os projetos que estão em construção irão ficar concluídos até ao dia 31 de agosto.
7: Pedro Dominguinhos, ouvido pelo jornalista Hugo Monteiro. Passam os 6 meses da tempestade Christina. Há muitas toneladas de madeira de árvores que caíram com força do vento na região de Leiria. Já esta manhã, na Renascença, ouvimos o presidente da Câmara indicar que a limpeza está a ser feita por zonas prioritárias. E o Pinhal de Leiria do futuro não será igual ao do passado, será mais diverso. Quem o diz é Carlos Albuquerque, da direção do Instituto da Conservação da Natureza e Florestas, que explica que neste restauro o Pinhal será um espaço com maior biodiversidade ligado à comunidade.
11: Mais do que buscar a imagem do passado, é olhar para o futuro, tentar perceber como é que vai estar esse território e que aquilo que está a ser trabalhado e que vai ser ativamente feito em termos de restauro que vá ao encontro dessa expectativa do novo território. O Pinhal de Leiria, portanto, não é voltar a termos apenas um pinhal plantado para as caravelas, para os descobrimentos portugueses, mas que seja um pinhal, uma mancha grande, de contínuo florestal, mas que tenha espaços de mosaico que sejam mais biodiversos, sejam mais ricos. O restauro da natureza é, sobretudo, repormos os serviços de ecossistemas, é garantirmos que o território volte a ter capacidade de suporte para a nossa espécie e que não seja apenas mais uma figura de conservação da natureza que deixa a maior parte das pessoas um tanto indiferente, ou penso que é apenas, enfim, uma iniciativa dos conservacionistas.
7: Carlos Albuquerque, ouvido pelo jornalista José Pedro Frazão, é um tema mais desenvolvido no nosso site em rr.pt.
6: Foi a edição das 11 com a
12: FIFA. 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
1: Bom dia, sou Cristina do Cucujães. Quero dedicar essa música a mim, a minhas amigas Sónia da Costa Soares, a Manuel Tavares, a Alissa, a Marília, ao meu marido, ao Sr. Rui, ao Sr. Constantino Costa, a todos os motares, a todos os ouvintes e a vocês aí todos com um excelente dia. Sejam todos felizes. Tchau!

Olá, bom dia. Gostava de dedicar a música És Luz, de Solaris, à Juliana de Feijões. Obrigado, bom programa.

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1: Olá, gente bonita! Dedico a música da Bixi Conquistador para todos os ouvintes e para o meu marido. Obrigado!

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0: Yasmin Santos.
1: Obrigada, amiga. Deus te abençoe, tá?
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3: 12 horas.
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5: O anjo do Senhor anunciou a Maria.
6: E ela concebeu do Espírito Santo.
5: Ave Maria.

0: rogai por nós, Santa Mãe de Deus,
1: para que sejamos dignos das promessas de Cristo.
0: Oremos. Infundi, Senhor, a vossa graça em nossas almas, para que nós, que pela anunciação do anjo, conhecemos a encarnação de Cristo, vosso Filho, pela sua paixão e morte na cruz, e com a intercessão da bem-aventurada Virgem Maria, alcancemos a glória da ressurreição. Por Cristo, Senhor nosso.
1: Amém.
0: Glória ao Pai, e ao Filho, e ao Espírito Santo.

0: Passam agora 3 minutos do meio-dia. Vamos aos títulos desta edição. Filipe Ribeiro.
1: O Ministro da Educação admite que está a ser analisada a possibilidade de adiar o arranque do ano letivo no ensino secundário. Apesar das polémicas, o Primeiro-Ministro volta a reforçar confiança em Luís Neves.
0: Está no ar a edição do meio-dia.
1: O Ministro da Educação recusa adiar o arranque do ano letivo, mas admite haver alterações no ensino secundário. A possibilidade foi deixada há pouco por Fernando Alexandre aos jornalistas.
2: Não faz sentido. Ou seja, o primeiro ciclo, o segundo ciclo, a única coisa que nós estamos a discutir, que estamos a ouvir, nós ouvimos sempre e procuramos tomar as decisões com o máximo de informação. Aquilo que está neste momento em cima da mesa é a possibilidade de adiar uma semana o ensino secundário. Porquê? Porque os professores do ensino secundário estão, de facto, numa situação de grande esforço, um número significativo deles, em que tiveram um processo de classificação na primeira fase muito exigente, agora estão a corrigir na segunda fase, vão ter muitas reapreciações para fazer e vão ter uma época especial em setembro.
1: À margem de uma iniciativa na Assembleia da República, o Ministro da Educação desvalorizou as críticas da Federação Nacional dos Professores à decisão do Governo de pagar a mais 1 euro por cada resposta dos exames nacionais corrigida e 12 euros por cada prova reapreciada. O Primeiro-Ministro está tranquilo e confiante quanto às explicações de Luís Neves para as polémicas em que está envolvido. Em São João da Madeira, Luís Montenegro diz aos jornalistas que não está preocupado com o que tem sido dito pela oposição e reforça a confiança no Ministro da Administração Interna.
3: Estou muito tranquilo e muito confiante no trabalho do Sr. Ministro da Administração Interna e naturalmente também nas explicações que ele tem para aquilo que tem sido, imputações que lhe têm sido dirigidas e, portanto, absolutamente confiante que ele continuará a ser, como tem sido, um Ministro da Administração Interna muitíssimo competente e muitíssimo ligado àquelas que são as tarefas e as missões que cabem à sua magistratura. Eu estou concentrado não em estar a responder a piropos dos líderes da oposição, mas a resolver problemas das pessoas e, portanto, percebo que a luta política é feita disso, mas eu tenho muito mais em que me concentrar do que estar agora a comentar esta ou aquela tirada.
1: As declarações do Primeiro-Ministro. A Polícia Judiciária está a averiguar uma queixa do Partido Chega de vandalização do gabinete André Ventura no Parlamento. A Renascença apurou que a Judiciária tomou conta da ocorrência, destacando uma equipa da Unidade Nacional contra Terrorismo para fazer investigação no local. Nas redes sociais, o partido mostra o gabinete André Ventura com documentos e molduras espalhadas pelo chão. Há pouco, em declarações aos jornalistas, André Ventura adiantava que foi levada documentação, sobretudo relacionada com o Ministro da Administração Interna. Na Guarda, são já mais de 400 operacionais e 12 os meios aéreos no combate ao incêndio que está perto da localidade de Rabassa. Em declarações à Renascença, o Presidente da Câmara, Sérgio Costa, diz que a situação é pouco favorável. De recordar que neste fogo, que começou ontem, já foram registados 5 feridos, eram agentes da Proteção Civil. Várias pessoas ficaram feridas e foi registada a queda de vários edifícios depois do sismo que abalou o Japão. A Primeira-Ministra fala em vários incêndios, com intensidade 7,1 na escala de Richter. O tremor-terra atingiu sobretudo o sudoeste do país.
0: Foi a edição do meio-dia com Filipe Ribeiro.
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3: Oncela recebe no sábado, dia 1 de agosto, uma caminhada pelo roteiro literário Caminhos de Ferreira de Castro. A partida está marcada para as 9 da manhã e o percurso, inspirado nos textos do escritor sobre a terra natal, tem cerca de 13 quilómetros e passa por 34 locais ligados à sua vida e obra. A iniciativa resulta de uma parceria com o Centro de Estudos Ferreira de Castro e prevê a possibilidade de almoço. Em Carregosa, automóveis clássicos e desportivos vão estar em destaque no Parque Verde, no sábado, dia 1. O encontro Carregosa Clássicos decorre entre as 10 da manhã e as 8 da noite, com música, gastronomia e momentos de convívio. A iniciativa é aberta às famílias e promete voltar a reunir apreciadores de veículos de diferentes gerações. E também no sábado, o Clube Desportivo de Loureiro encerra a época com a segunda edição da Sunset Party no campo Quinta de Barão. O programa começa às 5h30 da tarde com uma aula de pilates orientada por Mariana Tavares. A festa arranca uma hora depois com DJ Boss in Portugal e DJ Palmo e Meio. A organização desafia os participantes a levarem uma peça de roupa branca. Em Oncela, a zona de lazer do Pedregulhal recebe sessões de stand-up, paddle e canoagem nos dias 1 e 2 de agosto. A atividade destina-se a maiores de 10 anos e decorre entre as 9 da manhã e o meio-dia e entre as 2 e as 5 da tarde. Todo o material é disponibilizado pela organização, mas a participação exige inscrição prévia. A iniciativa regressa nos dias 5 e 6 de setembro. Entretanto, um dos grandes destaques do fim de semana será o primeiro domingo das festas de La Salette, que começa com atividade física. A caminhada promovida pela Acreve tem concentração marcada para as 8h30 da manhã, junto ao Coreto. Às 9h30 começa o Grande Prémio La Salette, com a prova principal agendada para as 10h45. As inscrições para a corrida são gratuitas e decorrem até sexta-feira no portal Lab2Go. À noite, a partir das 9, realiza-se a procissão de velas entre o Santuário de La Salette e a Igreja Matriz. Nota ainda para a Associação Cultural e Recreativa de Fajões, que celebra 43 anos de atividade no sábado, dia 1. A festa começa às 6 da tarde no Centro Cívico de Fajões e junta gastronomia e animação musical. Grelhados, sardinhas e caldo verde fazem parte da ementa, com a música entregue a Nec Lima Produções Musicais e Raivona.
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2: Para todo o auditório da Voz do Caima, equipa, em especial para as minhas miúdas, a música dos Amor Eletro, Juntos Somos Mais Fortes.

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1: Olá, voz de Caima, sou a Joana. Hoje quero ouvir a música Apaixonadinha da Marília Mendonça. Obrigada e beijinhos.

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2: Prometem a paz no mundo entre a guerra e a política, mas no fundo, bem no fundo, é só conversa e crítica.
3: Sabes o que é que disseram na última Cimeira Internacional para a Paz no Mundo?
2: Não faço ideia. O que é que foi?
3: Nada. Assinaram todos um acordo histórico, em silêncio, só para garantirem que não começavam ali logo a discutir.
2: Vi nas notícias que os governos estão a gastar bilhões de euros em novos radares super modernos para a defesa.
3: Bilhões? E esses radares conseguem detectar o quê?
2: Olha, pelos vistos tudo, até parece que conseguem detectar o exato segundo em que o nosso ordenado desaparece da conta bancária.
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17: Num hospital para tratamento, muitos ouvintes lá estão. Aqui fica o nosso sorriso com votos de rápidas melhoras.
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19: Ah, senhor doutor, o meu filho engoliu uma moeda.
20: Engoliu? Então, meu menino, diz-me lá que moeda que engoliste.
21: Foi um euro, senhor doutor.
20: Olha, pequeno, está cheio de sorte. Eu, para almoçar, preciso sempre de um mínimo de 20 euros para ficar satisfeito.
21: Senhor doutor! Senhor doutor! Acuda à minha mulher! Acuda à minha mulher, porque está mesmo no fim do tempo!
20: Ah, hoje não pode ser nada, porque não há vagas e as outras maternidades estão fechadas. Tentem de novo amanhã, ok?
21: Ah, estás a ver, homem? Lembras-te daquela noite há 9 meses, lembras? Eu não me apetecia. Eu disse para a coisa ficar para o dia seguinte. Mas tu foste teimoso. Ai, ai, ai, ai.
20: O quê? A colega tirou 3 metros de intestino a este doente. Mas era só para tirar 3 centímetros, doutora. E agora?
19: Olhe, doutor, não será possível aproveitar o intestino que eu cortei para fazer salsichas? Ai, ai, adoro uma boa salsicha.
0: Doutora, o material para a anestesia acabou.
20: Acabou?
0: Acabou.
20: Mas esta paciente tem que ser operada com a máxima urgência.
0: Oh, doutor, só se dermos com uma marreta na cabeça, doutora.
20: Ah, uma marreta não. Porque o meu cirurgião assistente é do mesmo partido do primeiro-ministro e eles não podem ouvir falar em marretas. Traga-me antes um martelo que chega bem. Colega, desculpe, mas não resisti. A doutora não vai gozar de assédio sexual, pois não?
1: Ah, pois não, não, não. Pode continuar a palpação, doutora. Por acaso, este mês, eu ainda não tinha feito o habitual e necessário exame às mamas.
0: O doutor vai-me desculpar, mas não lhe posso fornecer outro estetoscópio. Se a ministra soubesse, demitia-me.
20: Muito bem, senhora diretora, mas como eu não posso auscultar diretamente, porque tenho sempre as orelhas muito frias, arranjo-me pelo menos um funil. É, mas olhe, tem que ser um funil daqueles voltados ao contrário.
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0: Aqui é que fica o serviço de estrangeiros?
1: É sim, faça favor.
0: É para fazer o serviço.
1: Casa de banho, última porta ao fundo.
0: O quê? Para naturalizar aqui este puto tem que ser na casa de banho? Bolas, afinal isto é delicioso.
1: Ah, é para naturalizar o puto? Nome?
2: É Mincetraikis.
1: Como é que isso se escreve?
2: Com capa.
1: Com capa? Não pode ser. Para se naturalizar tem que mudar para um nome português. E em português não há nomes com capa. Natural de?
2: A mim ser americano, ser primo do Pato Donald e do Pateta e do Rat Mickey.
1: Aqui tem, são 100 euros. Agora vou ali ao guichê em frente para mudar o nome.
0: Aqui estão os 100 euros.
1: Pronto, leva o carimbo e daqui estão despachados.
3: Passa a favor.
0: Ali a sua colega mandou-nos cá porque eu quero naturalizar este puto. Mas ele chama-se Troikas com capa. E a sua colega diz que ele tem que arranjar o nome mesmo português.
3: Muito bem, tenho o papel.
2: O meu papel é que se é neste país à sombra de bananeira.
3: Eu refiro-me ao papel do requerimento que a minha colega passou.
0: Está aqui, é este.
3: Ah, deixa ver. Muito bem. Ora, o pedido para a mudança de nome custa 100 euros.
0: Aqui estão os 100 euros.
3: Levo ao carimbo e vou ao guichê aqui ao lado para confirmar o novo nome.
1: Faça favor.
0: E venha aqui ao guichê do lado para confirmar a mudança do nome deste puto que se naturalizou português.
2: Vim da América para poder viver sem trabalhar num país à beira-mar.
1: Isso é que era bom, não era?
2: Olha, mestre, look, quer uma pastilha elástica, quer?
1: Não, obrigadinha, meu menino. Ora, qual era o teu nome antes da mudança para português?
2: Troikas.
1: É isso, cá está. A mudança do nome custa 100 euros.
0: Aqui estão os 100 euros.
1: Muito bem. A partir de agora passa a chamar-se Troca Tintas.
0: Troca Tintas? Mas isso é perfeito. Ele assim vai crescer com uma grande pinta.
2: Isso mesmo. Eu quero ser um grande, um big pintarolas.
1: Não querias mais nada?
2: Juro.
1: Juras?
2: Ah, pois juro. Juro e mais juros. Com os juros que me pagam, eu juro que vou viver a grande.
1: Bolas, mas que grande troca tintas.
0: Pronto. É melhor ficarmos por aqui. Aqui estão os 100 euros.
1: Está carimbado.

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5: Sabes qual é o maior mistério das redes sociais hoje em dia?
6: O maior mistério das redes sociais hoje em dia? Não sei, diz lá.
5: É ver as pessoas a pôr o gosto de um artigo de 10 páginas em menos de meio segundo. Tem que tirar um curso de leitura ultra rápida.
6: Hoje em dia, os meteorologistas já não dizem simplesmente se vai chover ou fazer sol.
5: Ah, depende. Então, mas dizem o quê?
6: Avisam logo. Prepare-se para quatro estações do ano entre o pequeno almoço e o almoço ou o jantar.
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8: 13 horas.
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0: Boa tarde, é uma hora, meio-dia, nos Açores. Vamos atualizar as notícias na Renascença. Já cá está a Filipa Ribeiro. Filipa, boa tarde. O que destacas?
1: Boa tarde, Paulo. Aulas de ensino secundário podem começar uma semana mais tarde. A possibilidade é avançada pelo Ministro da Educação. Perto de 400 operacionais continuam no combate ao incêndio na Guarda.
0: Temperaturas a esta hora. O Porto com 22 graus, Lisboa 27, Faro 28, Évora, aliás, com 33. As notícias à hora certa na Renascença com Filipa Ribeiro.
1: O Ministro da Educação admite adiar o arranque do ano letivo para o ensino secundário, diz que a possibilidade está a ser analisada, mas recusa que o mesmo aconteça para outros anos de escolaridade. A informação foi avançada por Fernando Alexandre em declarações aos jornalistas no Parlamento.
2: Não faz sentido. Ou seja, o primeiro ciclo, o segundo ciclo, a única coisa que nós estamos a discutir, que estamos a ouvir, nós ouvimos sempre e procuramos tomar as decisões com o máximo de informação. Aquilo que está neste momento em cima da mesa é a possibilidade de adiar uma semana o ensino secundário. Porquê? Porque os professores do ensino secundário estão, de facto, numa situação de grande esforço, um número significativo deles, em que tiveram um processo de classificação na primeira fase muito exigente, agora estão a corrigir na segunda fase, vão ter muitas reapreciações para fazer e vão ter uma época especial em setembro.
1: À margem de uma iniciativa no Parlamento, o Ministro da Educação adiantou ainda que vai pagar em agosto aos professores o processo de classificação dos exames nacionais. Recordo que o Governo adiantou que vai pagar 1 euro a mais por cada resposta classificada aos professores e 12 euros por cada prova reapreciada. O Primeiro-Ministro está tranquilo e confiante quanto às explicações de Luís Neves sobre as polémicas em que está envolvido. Aos jornalistas em São João da Madeira, Luís Montenegro diz que não está preocupado com o que tem sido dito pela oposição.
3: Estou muito tranquilo e muito confiante no trabalho do Sr. Ministro da Administração Interna e naturalmente também nas explicações que ele tem para aquilo que tem sido imputações que lhe têm sido dirigidas e, portanto, absolutamente confiante que ele continuará a ser como tem sido um Ministro da Administração Interna muitíssimo competente e muitíssimo ligado àquelas que são as tarefas e as missões que cabem à sua magistratura. Eu estou concentrado não em estar a responder a piropos dos líderes da oposição, mas a resolver problemas das pessoas e, portanto, percebo que a luta política é feita disso, mas eu tenho muito mais em que me concentrar do que estar agora a comentar esta ou aquela tirada.
1: Nas declarações aos jornalistas, o Primeiro-Ministro deixou ainda uma palavra de solidariedade para as regiões afetadas pelos incêndios. A Polícia Judiciária está a averiguar uma queixa do Partido Chega de vandalização do gabinete de André Ventura no Parlamento. A Renascença apurou que a Judiciária tomou conta da ocorrência, destacando uma equipa da Unidade Nacional contra Terrorismo para fazer investigação no local. Nas redes sociais, o partido mostra o gabinete de André Ventura com documentos espalhados pelo chão e armários abertos. Em declarações aos jornalistas, André Ventura diz que desapareceu documentação relacionada com o Ministro da Administração Interna.
4: Um dos lotes de documentos que desapareceram estavam numa das pastas que estão logo em cima da primeira mesa e que se referiam à Comissão Parlamentar de Inquérito ao Dr. Luís Neves. Esses documentos, juntamente com essa PEN, desapareceram na manhã de hoje e espero que possam ser recuperados. Um outro tipo de documentos que estavam num outro modelo desapareceram e tinham que ver com informação política relacionada com o gabinete do Primeiro-Ministro e já tinha mais de um ano.
1: Entretanto, o Presidente da Assembleia da República, José Pedro Aguiar Branco, diz estar a acompanhar o caso. Ativo há quase 24 horas, perto de 400 operacionais e 5 meios aéreos continuam o combate às chamas no incêndio no concelho da Guarda. O fogo está agora perto da localidade de Rabassa. Ouvido pela Renascença, o padre Ângelo Martins diz que o centro paroquial irá apoiar toda a população, bombeiros e proteção civil com alimentação.
5: Viemos no serviço de apoio domiciliário, estamos a ver se pelo menos os utentes do centro paroquial estão bem, estão em casa.
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7: Boa tarde.

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1: Boa tarde, Lost Caima. Queria dedicar a música Mamonas Assassinas, Pelados em Santos, ao António Carneiro, Macieira de Sarnes.

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1: 1:15.
2: Boa tarde.

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1: Boa tarde, voz do Caima. Queria desejar uma música para Ana Almeida, que é da Nayara Azevedo. Avisa que eu cheguei.
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1: 1:49.
2: Boa tarde.
3: 1, 2. 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
6: Horas menos uma hora nos Açores. Altura para se atualizar as notícias na Renascença. Marisa Gonçalves, boa tarde.
7: Boa tarde, Paulo.
6: O que destacas esta hora?
7: Por causa do incêndio na Guarda, está cortada a A25 e também a Nacional 16. O Ministro da Educação admite a possibilidade de adiar o arranque do ano letivo, mas apenas no ensino secundário.
6: Quanto a temperaturas a esta hora, Ponta Delgada com 22 graus, o Porto 23, Faro 29, Lisboa 30, Castelo Branco 35. Notícias à hora certa na Renascença, edição de Marisa Gonçalves.
7: É uma consequência direta do incêndio que deflagrou ontem no distrito da Guarda. Estão cortadas ao trânsito a A25 e a Nacional 16, em ambos os sentidos, entre a Guarda e o Alto de Liomil, no concelho de Almeida. Uma informação confirmada à Renascença pelo Comando

0: Subregional de Emergência e Proteção Civil das Beiras e Serra da Estrela. A mesma fonte indica que não há, por enquanto, casas em perigo. As chamas estão a consumir uma zona de mato. Este incêndio, que teve início há mais de 24 horas, já provocou 5 feridos, todos eles agentes da Proteção Civil. O fogo está agora perto da localidade de Rabassa. Ouvido pela Renascença, o padre Ângelo Martins diz que o centro paroquial vai apoiar toda a população, bombeiros e Proteção Civil com bens alimentares.
1: Viemos no serviço de apoio domiciliário, estamos a ver se pelo menos os utentes do centro paroquial estão bem, estão em casa, resguardados, e agora também estamos a fazer as refeições para apoiar não só a população, mas também os vários bombeiros, as várias corporações que estão neste momento também aqui no combate.
2: Estamos a falar de uma ajuda para quantas pessoas?
1: Ainda neste preciso momento pediram para fazer pelo menos refeições para 50 pessoas. E é isso que agora estamos a fazer, mas entre 50 a 100 pessoas vamos fazer refeições para esta gente toda, sim.
0: O padre Ângelo Martins, ouvido pelo jornalista André Rodrigues, nesta altura no terreno estão mais de 400 operacionais, apoiados por 122 viaturas e 13 meios aéreos. Em curso está ainda o incêndio de Penafiel, que também deflagrou no dia de ontem. No local estão 160 operacionais e 2 meios aéreos. O ministro da Educação recusa adiar o arranque do ano letivo, mas admite que, a haver alterações, elas podem ocorrer no ensino secundário. A possibilidade foi deixada por Fernando Alexandre em declarações aos jornalistas.
3: Não faz sentido. Ou seja, o primeiro ciclo, o segundo ciclo, a única coisa que nós estamos a discutir, que estamos a ouvir, nós ouvimos sempre e procuramos tomar as decisões com o máximo de informação. Aquilo que está neste momento em cima da mesa é a possibilidade de adiar uma semana o ensino secundário. Porquê? Porque os professores do ensino secundário estão, de facto, numa situação de grande esforço, um número significativo deles, em que tiveram um processo de classificação na primeira fase muito exigente, agora estão a corrigir na segunda fase. Vão ter muitas reapreciações para fazer e vão ter uma época especial em setembro.
0: Declarações do Ministro da Educação à margem de uma iniciativa na Assembleia da República, onde também adiantou que vai pagar em agosto aos professores o processo de classificação dos exames nacionais. Lembrar que o Governo adiantou que vai pagar 1 euro a mais por cada resposta classificada aos professores e 12 euros por cada prova reapreciada. A Polícia Judiciária está a investigar uma queixa do Partido Chega de vandalização do gabinete de André Ventura na Assembleia da República. A Renascença apurou que a Judiciária tomou conta da ocorrência, destacando uma equipa da Unidade Nacional contra Terrorismo, que irá investigar o caso. Nas redes sociais, o partido mostra o gabinete André Ventura com documentos espalhados pelo chão e vários armários abertos. Já esta manhã, em declarações aos jornalistas, André Ventura disse que desapareceu documentação relacionada com o ministro da Administração Interna. Entretanto, o presidente da Assembleia de República, José Pedro Aguiar Branco, diz estar a acompanhar o caso, e a presidente da Iniciativa Liberal diz-se preocupada com este alegado ato de vandalismo no gabinete do líder do Chega. Mariana Leitão defende que o caso deve ser investigado para perceber quais foram as eventuais falhas de segurança que aconteceram. A líder da Iniciativa Liberal falou aos jornalistas à margem de uma conferência que decorreu esta manhã em Leiria.
4: 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Marisa Gonçalves com a edição das duas. Até já, Marisa. Daqui a pouco, Maroon 5 e Michael Jackson na nossa tarde de terça-feira.
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4: E sempre com aquela música que está sempre à espera de ouvir. 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E todos nós bem sabemos como a música nos pode influenciar. Por exemplo, o nosso estado de espírito tem a capacidade também de unir pessoas. Pode transportar-nos, assim, instantaneamente para um momento específico da nossa vida. E também pode salvar vidas. E uma que tem esse efeito vai tocar na Renascença depois dos Maroon 5 e de Michael Jackson. Já lhe conto tudo.

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2: Boa tarde, quem mais mais afiama? Daqui o vosso amigo Daniel de Santa Maria da Feira. Como sempre, quero dedicar mais uma grande malha para todo o pessoal que está de escuta, para o pessoal que está de férias, para quem está a trabalhar, para todo o auditório. E boa terça-feira para todos. Obrigado.

Olá, bom dia. Gostava de dedicar a música És Luz, de Solaris, à Juliana de Fagens. Obrigado, bom programa.

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1: 15 horas.
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2: Oncela recebe no sábado, dia 1 de agosto, uma caminhada pelo roteiro literário Caminhos de Ferreira de Castro. A partida está marcada para as 9 da manhã e o percurso, inspirado nos textos do escritor sobre a terra natal, tem cerca de 13 quilómetros e passa por 34 locais ligados à sua vida e obra. A iniciativa resulta de uma parceria com o Centro de Estudos Ferreira de Castro e prevê a possibilidade de almoço. Em Carregosa, automóveis clássicos e desportivos vão estar em destaque no Parque Verde, no sábado, dia 1. O encontro Carregosa Clássicos decorre entre as 10 da manhã e as 8 da noite, com música, gastronomia e momentos de convívio. A iniciativa é aberta às famílias e promete voltar a reunir apreciadores de veículos de diferentes gerações. E também no sábado, o Clube Desportivo de Loureiro encerra a época com a segunda edição da Sunset Party no campo Quinta do Barão. O programa começa às 5h30 da tarde com uma aula de pilates orientada por Mariana Tavares. A festa arranca uma hora depois com DJ Boss in Portugal e DJ Palmo e Meio. A organização desafia os participantes a levarem uma peça de roupa branca. Em Oncela, a zona de lazer do Pedregulhal recebe sessões de stand-up.

0: paddle e canoagem nos dias 1 e 2 de agosto. A atividade destina-se a maiores de 10 anos e decorre entre as 9 da manhã e o meio-dia e entre as 2 e as 5 da tarde. Todo o material é disponibilizado pela organização, mas a participação exige inscrição prévia. A iniciativa regressa nos dias 5 e 6 de setembro. Entretanto, um dos grandes destaques do fim de semana será o primeiro domingo das festas de La Salette, que começa com atividade física. A caminhada promovida pela Acreve tem concentração marcada para as 8h30 da manhã, junto ao Coreto. Às 9h30 começa o Grande Prémio La Salette, com a prova principal agendada para as 10h45. As inscrições para a corrida são gratuitas e decorrem até sexta-feira no portal Lab2Go. À noite, a partir das 9, realiza-se a procissão de velas entre o Santuário de La Salette e a Igreja Matriz. Nota ainda para a Associação Cultural e Recreativa de Fajões, que celebra 43 anos de atividade no sábado, dia 1. A festa começa às 6 da tarde no Centro Cívico de Fajões e junta gastronomia e animação musical. Grelhados, sardinhas e caldo verde fazem parte da ementa, com a música entregue a Nec Lima Produções Musicais e Raivone.
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2: Tocar. Queria ouvir o Roy Orbis ir a São Francisco para dedicar aqui à minha mulher. E a minha filha, sabe? Boa tarde.

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2: Olá, boa tarde. Eu queria ouvir a música do Wisin e Yandel, Ganas de Ti. Obrigada.

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4: 16 horas. 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
5: Para as 3 nos Açores, à altura de irmos até à edição das 4 com Anabela Góis. Boa tarde.
6: Olá, boa tarde, Inês.
5: O que é que há a destacar agora?
6: Está complicado o combate ao incêndio na Guarda. Há duas localidades no caminho das chamas. Alunos do 9º ano voltam a ter nota negativa na prova final de matemática.
5: À altura de irmos então até às notícias das 4 com Anabela Góis, agora na Renascença.
6: Combate ao incêndio na Guarda, que já lavra há mais de 24 horas, complicou-se. As chamas estão a avançar em direção à localidade de Pinzio, no concelho de Pinhel. A Autoridade de Proteção Civil mobilizou os operacionais para proteger a aldeia. As chamas também andam perto da aldeia de Rabassa, mas para já não há necessidade de deslocar pessoas. Ainda assim, o padre Ângelo Martins diz que está tudo a postos para a eventualidade de ser preciso acolher habitantes em conjunto com a Junta de Freguesia.
7: Neste momento, a sede da Junta de Freguesia, o Salão, é o que está a fornecer as refeições, que são cedidas pelo município e são cedidas também aqui pelo Centro Paroquial, tanto às corporações de bombeiros, ao Exército, à Proteção Civil e nós também a toda a população. Parece-me que, quando for necessário, esperemos que não seja necessário, que haja deslocação, há aqui este espaço para ser, mas também há várias pessoas que já vieram trazer mantimentos, águas, pão, fruta, que já se disponibilizaram também com as suas próprias casas para descanso de quem vem de fora e está neste combate ao incêndio, ou mesmo para alojar alguém, temporariamente, sim.
6: O padre Ângelo Martins, ouvido pela jornalista Marisa Gonçalves, não esconde a preocupação com o avançar das chamas. Nesta altura, no terreno, estão quase 500 operacionais, apoiados por cerca de 140 viaturas e 12 meios aéreos. Mais de metade dos alunos do 9º ano tiveram nota negativa na prova final de matemática. De acordo com dados divulgados pelo Júri Nacional de Exames, a média nacional foi de 49%.

0: menos 3 pontos face ao ano passado. Ainda assim, 1.355 alunos conseguiram nota máxima. Na prova de português, a média também baixou, mas manteve-se positiva. Foi de 55%, menos 3 pontos do que no último ano. O Ministro da Educação admitiu, entretanto, adiar por uma semana o início das aulas do ensino secundário. Fernando Alexandre admite que os professores estão sobrecarregados com as correções das três fases de exames e ainda o aumento dos pedidos de reapreciação de provas.
1: Aquilo que está neste momento em cima da mesa é a possibilidade de adiar uma semana o ensino secundário, porque os professores do ensino secundário estão, de facto, numa situação de grande esforço, um número significativo deles. Tiveram um processo de classificação na primeira fase muito exigente, agora estão a corrigir na segunda fase, vão ter muitas reapreciações para fazer e vão ter uma época especial em setembro.
0: À margem de uma iniciativa na Assembleia da República, o Ministro da Educação adiantou ainda que os professores vão receber já em agosto pela classificação dos exames nacionais. A Polícia Judiciária apreendeu cerca de 200 quilos de cocaína escondida nas caixas de mar de um navio comercial à chegada a um porto nacional. A Operação Coragem, como foi designada, contou com a colaboração de mergulhadores da Polícia Marítima porque a droga estava submersa. Aumentou para 14 o número de mortos nos incêndios em Espanha. A situação está agora bastante mais controlada no terreno. O nível de emergência baixou e foi levantada a ordem de evacuação de 8 localidades da Comunidade de Madrid e outras 5 da província de Ávila. Em Castellón, cerca de 3 mil pessoas já foram autorizadas a regressar a casa, embora com ordem para se manterem confinadas. Bem, Inês, foi encontrada a carapaça de uma tartaruga gigante com mais de 15 milhões de euros em Espanha. O achado foi feito durante obras em Madrid, promovidas pela autarquia. E embora seja uma descoberta incrível, não é? Vale a pena recordar que noutro projeto da Câmara foram encontrados os restos de um mamute. Portanto, eles andavam por ali, pela
2: Exatamente.
0: Zona de Madrid.
2: Pelo menos já descobrimos essa parte, não é? Obrigada, Anabela, e até já.
0: Até já.
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2: Uma ótima tarde nesta terça-feira com a Renascença. Arranca agora este Takeaway comigo, Inês Nogueira e Daniel Leitão. Portanto, deixe-se ficar desse lado. Há muita coisa prometida para hoje e ainda para mais vamos falar sobre orçamentos de férias. Sim, senhor, ouviu bem. Portanto, se já tem algum palpite sobre qual é que acha que é o orçamento justo para umas férias, 962-007-500 é este o nosso WhatsApp e está à sua disposição. Portanto, partilhe connosco esse áudio que queremos muito ouvir. Para já, há James Morrison com Nelly Furtado.

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2: Olá, queria ouvir um tema dos Dire Straits à vossa escolha, só para ouvir. Beijinhos.

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2: 4 e 16.
3: Boa tarde.

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2: Olá, sou Beatriz e gostava de dedicar esta música às minhas melhores amigas. Obrigada.

0: 4:45.
1: Boa tarde.
2: Boa tarde. Sou Constantino Costa, de São João da Madeira. Como sempre, enquanto vida, desculpem lá, mas é a realidade, para que todos que me ouvem, ninguém está livre de ter um problema de saúde ou vice-versa. Mas o importante agora é, quero pedir ao vídeo de dedicar a todos os ouvintes, a todos os trabalhadores da rádio, a toda a minha família, sem exceção de ninguém, uma música do Teodmira, no tema A Igreja Estava Toda Iluminada, para dedicar a todos os católicos e não católicos, para todos que acreditam na palavra de Deus. Obrigado e boa tarde.

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5: 17 horas.
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7: Nos Açores, à altura de irmos às notícias das 5 com Anabela Góis. Boa tarde.
8: Olá, boa tarde.
7: Quais são os títulos em destaque a esta hora, Anabela?
8: Solicitado reforço de meios terrestres para combater o incêndio na Guarda, que já lavra há mais de 24 horas. A Construbarcelos foi escolhida para a maioria dos contratos da Judiciária durante o mandato de Luís Neves.
7: Para já, recordamos as temperaturas que se fazem sentir nesta altura. O Porto está a chegar aos 26 graus, Lisboa a marcar 32, Faro a chegar aos 26, Funchal com 23, Ponta Delgada hoje com 22 graus. Agora sim, a edição das 5 com Anabela Góis.
8: Incêndio na Guarda mantém várias frentes ativas e arronda algumas aldeias, até agora sem necessidade de retirar habitantes. De acordo com a Proteção Civil, mantêm-se cortadas ao trânsito a A25, a Nacional 16 e a Estrada Municipal 574. O comandante José Miranda diz que o vento e os acessos difíceis têm complicado o trabalho dos operacionais e, por isso, já foi solicitado um reforço de meios terrestres.
9: Ainda há alguma extensão do incêndio, que dificuldade de acessos, o vento, que ainda não foi possível colocar em alguns pontos atuação de meios terrestres. Temos sim o apinhamento dos meios aéreos, mas só por si não se traduz na eficácia desejada. Tem que se confirmar o reforço dos meios terrestres após a atuação dos meios aéreos, só que ainda não foi possível, mas, como disse, temos a situação sob vigilância também no que concerne alguma afetação de outras populações e não há nada significativo em alteração àquilo que já foi reportado.
8: Este incêndio está a ser combatido por 500 operacionais e 9 meios aéreos. Há, entretanto, indicação de outro incêndio de grandes dimensões em Valpaços, distrito de Vila Real. Lavra numa zona de mato e está a ser combatido por uma centena de operacionais apoiados por 6 meios aéreos. A Polícia Judiciária já concluiu as diligências na Assembleia da República na sequência de denúncia de vandalismo no gabinete do líder do Chega. Informação avançada pelo Serviço de Segurança do Parlamento, que chamou o Judiciário necessária para investigar. A área foi isolada depois de dado o alerta esta manhã para o incidente no gabinete de André Ventura. As imagens divulgadas pelo partido mostram papéis pelo chão e móveis de portas abertas. A Construbarcelos está no topo das construtoras com mais contratos e de maior valor durante o mandato de Luís Neves à frente da Polícia Judiciária. Esta empresa minhota está envolvida na polémica relacionada com as obras da Casa de Odmira do Ministro da Administração Interna e ficou com o

0: lado de um caminhão apreendido numa mega operação ao tráfico de droga. Os dados oficiais enviados pela Judiciária à Renascença são agora detalhados pelo jornalista João Carlos Malta.
1: Durante a liderança de Luís Neves à frente da Polícia Judiciária, a Constru Barcelos foi uma das duas empresas que mais contratos de construção ganhou e a segunda que mais dinheiro faturou nas empreitadas com a Judiciária entre 2019 e 2025. Estes são os anos em que o atual Ministro da Administração Interna esteve à frente daquela instituição. Os dados são oficiais e enviados pela PJ à Renascença. Em relação ao número de contratos de empreitada no período em análise, há duas empresas que se destacam, cada uma com 17. Trata-se da já falada Constru Barcelos e a Sotécnica, empresa que pertence ao grupo francês Vinci. Mas se olharmos para quem mais ganhou com contratos em empreitadas, salta para a liderança a bracarense DST. Em segundo lugar, ainda que a distância é considerável, surge a Constru Barcelos. A DST teve em 7 anos empreitadas pelas quais recebeu cerca de 11 milhões de euros. 5 vezes mais do que a Constru Barcelos, que angariou nos 17 contratos já referidos 2,3 milhões de euros.
0: Esta história pode ser lida na íntegra no site da Renascença em rr.pt. Entretanto, hoje o Primeiro-Ministro garantiu que está tranquilo quanto às explicações de Luís Neves para as polémicas em que está envolvido. Entretanto, o diretor financeiro e do património da Polícia Judiciária terá assumido que partiu dele a iniciativa de entregar de forma provisória o atrelado à guarda da empresa do amigo do agora Ministro da Administração Interna. De acordo com a CNN, a Marinha pediu a retirada imediata do reboque dos seus terrenos no Seixal devido ao risco de incêndio dos produtos químicos que estavam no interior, produtos esses que não foram destruídos porque a Polícia Judiciária não tinha orçamento para o efeito. Mais de 200 mil casas foram diretamente afetadas pela tempestade Chris, número avançado esta tarde pelo presidente da estrutura de missão para recuperar a região centro, no dia em que se assinala a passagem de meio ano do comboio de tempestades. Paulo Fernandes revela o número de apoios pedidos aos seguros ou ao Estado.
2: Não estou a referi-lo numa percepção ou nem sequer já de uma estimativa. Estou a dizer que neste momento, em concreto, são mais de 200 mil processos que entraram entre os seguros, ou seja, pessoas, habitantes deste nosso território afetado que ativaram a pólice de seguro, mais somado aquilo que foi a própria linha que, de apoio até 10 mil euros que o próprio Estado referenciou.
0: No caso das habitações, o valor médio pago pelo Estado é de 4.284 euros. Já no caso das seguradoras, o valor médio situa-se nos 3.695. Os estragos totais da tempestade Christine ascendem aos 5 milhões e 300 mil euros e desse valor mais de 3 milhões e meio chegaram ao terreno. 29 dias depois dos violentos sismos na Venezuela, uma equipa de resgate conseguiu encontrar com vida um cão. Imaginas só.
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4: Boa tarde.

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1: Boa tarde, aqui fala o Nuno. Queria dedicar uma música de Santa Maria com o tema à vossa escolha, para dedicar a toda a minha família e a vocês, e com o resto de uma boa tarde.

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4: Boa tarde.
5: 5:35.
4: Boa tarde.

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1: Boa tarde, queria dedicar a música do Bryan Adams 69 à menina Maria da firma Santos Lopes. Obrigada.

0: Certo. Boa tarde.
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3: 18 horas.
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4: Oncela recebe no sábado, dia 1 de agosto, uma caminhada pelo roteiro literário Caminhos de Ferreira de Castro. A partida está marcada para as 9 da manhã e o percurso, inspirado nos textos do escritor sobre a terra natal, tem cerca de 13 km e passa por 34 locais ligados à sua vida e obra. A iniciativa resulta de uma parceria com o Centro de Estudos Ferreira de Castro e prevê a possibilidade de almoço. Em Carregosa, automóveis clássicos e desportivos vão estar em destaque no Parque Verde, no sábado, dia 1. O encontro Carregosa Clássicos decorre entre as 10 da manhã e as 8 da noite, com música, gastronomia e momentos de convívio. A iniciativa é aberta às famílias e promete voltar a reunir apreciadores de veículos de diferentes gerações. E também no sábado, o Clube Desportivo de Loureiro encerra a época com a segunda edição da Sunset Party no campo Quinta do Barão. O programa começa às 5h30 da tarde com uma aula de pilates orientada por Mariana Tavares. A festa arranca uma hora depois com o DJ Boss in Portugal e DJ Palmo e Meio. A organização desafia os participantes a levarem uma peça de roupa branca. Em Oncela, a zona de lazer do Pedregulhal recebe sessões de stand-up, paddle e canoagem nos dias 1 e 2 de agosto. A atividade destina-se a maiores de 10 anos e decorre entre as 9 da manhã e o meio-dia e entre as 2 e as 5 da tarde. Todo o material é disponibilizado pela organização, mas a participação exige inscrição prévia. A iniciativa regressa nos dias 5 e 6 de setembro. Entretanto, um dos grandes destaques do fim de semana será o primeiro domingo das festas de La Salette, que começa com atividade física. A caminhada promovida pela Acreve tem concentração marcada para as 8h30 da manhã, junto ao Coreto. Às 9h30 começa o grande prémio La Salette, com a prova principal agendada para as 10h45. As inscrições para a corrida são gratuitas e decorrem até sexta-feira no portal Lab2Go. À noite, a partir das 9, realiza-se a procissão de velas entre o Santuário de La Salette e a Igreja Matriz. Nota ainda para a Associação Cultural e Recreativa de Fajões, que celebra 43 anos de atividade no sábado, dia 1. A festa começa às 6 da tarde no Centro Cívico de Fajões e junta gastronomia e animação musical. Grelhados, sardinhas e caldo verde fazem parte da ementa, com a música entregue a Neclima Produções Musicais e Raivone.

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1: Olá, eu sou a Inês e quero dedicar a música Work the Middle à minha melhor amiga. Obrigada.

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3: Boa tarde, voz de Caima. Queria dedicar uma música dos Nirvana à vossa escolha ao Jerónimo Ramalho, Nogueira de Cravo, em nome de Rui Santos, Marcelo Salles e Milton Santos.

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3: 19 horas.
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2: Boa tarde, aqui fala o Nuno. Queria dedicar uma música de YouTube com um tema à vossa escolha para dedicar a toda a minha família e a vocês, e com o resto de uma boa tarde.

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3: Boa tarde, queria dedicar a música do Romeu Santos, Imitadora, para mim mesma, porque eu mereço. Obrigada.

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2: Ocela recebe no sábado, dia 1 de agosto, uma caminhada pelo roteiro literário Caminhos de Ferreira de Castro. A partida está marcada para as 9 da manhã e o percurso, inspirado nos textos do escritor sobre a terra natal, tem cerca de 13 quilómetros e passa por 34 locais ligados à sua vida e obra. A iniciativa resulta de uma parceria com o Centro de Estudos Ferreira de Castro e prevê a possibilidade de almoço. Em Carregosa, automóveis clássicos e desportivos vão estar em destaque no Parque Verde, no sábado, dia 1. O encontro Carregosa Clássicos decorre entre as 10 da manhã e as 8 da noite, com música, gastronomia e momentos de convívio. A iniciativa é aberta às famílias e promete voltar a reunir apreciadores de veículos de diferentes gerações. E também no sábado, o Clube Desportivo de Loureiro encerra a época com a segunda edição da Sunset Party no campo Quinta do Barão. O programa começa às 5h30 da tarde com uma aula de pilates orientada por Mariana Tavares. A festa arranca uma hora depois com o DJ Boss in Portugal e DJ Palmo e Meio. A organização desafia os participantes a levarem uma peça de roupa branca. Em Oncela, a zona de lazer do Pedregulhal recebe sessões de stand-up, paddle e canoagem nos dias 1 e 2 de agosto. A atividade destina-se a maiores de 10 anos e decorre entre as 9 da manhã e o meio-dia e entre as 2 e as 5 da tarde. Todo o material é disponibilizado pela organização, mas a participação exige inscrição prévia. A iniciativa regressa nos dias 5 e 6 de setembro. Entretanto, um dos grandes destaques do fim de semana será o primeiro domingo das festas de La Salette, que começa com atividade física. A caminhada promovida pela Acreve tem concentração marcada para as 8h30 da manhã, junto ao Coreto. Às 9h30 começa o grande prémio La Salette, com a prova principal agendada para as 10h45. As inscrições para a corrida são gratuitas e decorrem até sexta-feira no portal Lab2Go. À noite, a partir das 9, realiza-se a procissão de velas entre o Santuário de La Salette e a Igreja Matriz. Nota ainda para a Associação Cultural e Recreativa de Fajões, que celebra 43 anos de atividade no sábado, dia 1. A festa começa às 6 da tarde no Centro Cívico de Fajões e junta gastronomia e animação musical. Grelhados, sardinhas e caldo verde fazem parte da ementa, com a música entregue a Nec Lima Produções Musicais e Raivone.
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5: 22 horas.
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6: Boa noite.

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1: 23 horas.
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2: Oncela recebe no sábado, dia 1 de agosto, uma caminhada pelo roteiro literário Caminhos de Ferreira de Castro. A partida está marcada para as 9 da manhã e o percurso, inspirado nos textos do escritor sobre a terra natal, tem cerca de 13 quilómetros e passa por 34 locais ligados à sua vida e obra. A iniciativa resulta de uma parceria com o Centro de Estudos Ferreira de Castro e prevê a possibilidade de almoço. Em Carregosa, automóveis clássicos e desportivos vão estar em destaque no Parque Verde, no sábado, dia 1. O encontro Carregosa Clássicos decorre entre as 10 da manhã e as 8 da noite, com música, gastronomia e momentos de convívio. A iniciativa é aberta às famílias e promete voltar a reunir apreciadores de veículos de diferentes gerações. E também no sábado, o Clube Desportivo de Loureiro encerra a época com a segunda edição

0: nos dias 5 e 6 de setembro. Entretanto, um dos grandes destaques do fim de semana será o primeiro domingo das festas de La Salette, que começa com atividade física. A caminhada promovida pela Acreve tem concentração marcada para as 8:30 da manhã, junto ao Coreto. Às 9:30 começa o Grande Prémio La Salette, com a prova principal agendada para as 10:45. As inscrições para a corrida são gratuitas e decorrem até sexta-feira no portal Lab2Go. À noite, a partir das 9, realiza-se a procissão de velas entre o Santuário de La Salette e a Igreja Matriz. Nota ainda para a Associação Cultural e Recreativa de Fajões, que celebra 43 anos de atividade no sábado, dia 1. A festa começa às 6 da tarde no Centro Cívico de Fajões e junta gastronomia e animação musical. Grelhados, sardinhas e caldo verde fazem parte da ementa, com a música entregue a Nec Lima Produções Musicais e Raivon.
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2: Zero horas.
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2: Meia-noite e 24.
3: Boa noite.
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1: Boas, daqui a Agir e estou convosco na rádio Voz de Caima. Estamos juntos. Got it.